0: você vai ter
1: 9.
0: Os minutos estão no fim.
1: 8.
0: Ainda é tempo, venha Cristo, irmão.
1: 7.
0: Sua chance está chegando ao fim.
1: 6.
0: É melhor você se consertar.
1: 5.
0: Pois Cristo logo vem a ti.
1: 4.
0: E a porta aberta ainda está.
1: 3.
0: E em breve ela vai fechar.
1: 2.
0: Não adianta depois chorar.
1: Um.
0: Agora corra e atenção.
1: Zero.
0: Cristo vem para

porque em esperança somos salvos. Ora, a esperança que se vê não é esperança, porque o que alguém vê, como esperará? Mas se esperamos o que não vemos, com paciência esperamos. E da maneira também, o Espírito ajuda nossas fraquezas, porque não sabemos o que havemos de pedir como convém, mas o mesmo Espírito intercede por nós com gemidos inexprimíveis. E aquele que examina os corações sabe qual é a intenção do Espírito, e é ele que, segundo Deus, intercede pelos santos. E sabemos que todas as coisas contribuem juntamente para o bem daqueles que amam a Deus, daqueles que são chamados por seu decreto. Romanos, capítulo 8, 24 a 28.

Tendo sido, pois, justificados pela fé, temos paz com Deus, por nosso Senhor Jesus Cristo, pelo qual também temos entrada pela fé a esta graça, no qual estamos firmes e nos gloriamos na esperança da glória de Deus. E não somente isto, mas também nos gloriamos nas tribulações, sabendo que as tribulações produzem paciência, e a paciência, a experiência, e a experiência, a esperança. E a esperança não traz confusão, porquanto o amor de Deus está derramado em nossos corações pelo Espírito Santo que nos foi dado. Romanos 5, versículo 1 a 5. Nossos corações pelo Espírito Santo que nos foi dado. Romanos 5, versículo

0: In Psalm 103.
1: Em Salmo 103.
0: It says, "Bless the Lord, O my soul."
1: A palavra de Deus diz: "Bendiz ao Senhor, ó minha alma."
0: "And let all that is within me bless his holy name."
1: E tudo que há em mim bendiga o seu santo nome.
0: "Praise the Lord, O my soul."
1: Louve o Senhor, ó minha alma.
0: "And forget not all of his benefits."
1: E não esqueça de nenhum de seus benefícios.
0: "Who forgives all your sins."
1: É Ele quem perdoa todas as tuas iniquidades.
0: "Who heals all your diseases."
1: E sara todas as tuas enfermidades.
0: "Who redeems your life from the pit."
1: Quem redime a tua vida da perdição.
0: "And crowns you with love and compassion."
1: E te coroa de amor e de compaixão.
0: "Who satisfies your desires with good things."
1: Quem enche a tua boca de bens.
0: "That your youth is renewed like the eagles."
1: De sorte que a tua mocidade se renova como a da águia.
0: "The Lord works righteousness and justice for all the oppressed."
1: O Senhor faz retidão e justiça a todos os oprimidos.
0: "Bless the Lord, O my soul."
1: Bendiz a minha alma ao Senhor.
0: "Bless the Lord, O my soul."
1: Bendiz a minha alma ao Senhor.
0: "And let all that is within me."
1: E tudo que há em mim.
0: "Let all that is within me."
1: E tudo que há em mim.
0: "Bless his holy name."
1: Bendiga o seu santo nome.
2: 1, 2, 3, 4.

Nos alegramos na tua presença, Senhor Deus. Te louvamos nessa noite por tão grande salvação, por tudo que o Senhor tem feito por nós, pela maravilha que é ser resgatado no sangue de Jesus Cristo. Te adoramos nessa noite por isso, Pai. Somos gratos, eternamente gratos, pelas promessas verdadeiras que o Senhor faz na nossa vida. E te oramos em nome de Jesus. Amém, Senhor. Amém.

para com o benigno, benigno te mostrarás. Com o íntegro, também íntegro. Com o puro, puro te mostrarás. Com o perverso, inflexível. Porque tu salvas o povo humilde, mas os olhos altivos tu o abates. Porque fazes resplandecer a minha lâmpada. Senhor meu Deus, derrama luz nas minhas trevas. Pois contigo desbarato exércitos. Com o meu Deus, salto muralhas. O caminho de Deus é perfeito. A palavra do Senhor é provada. Ele é escudo para todos os que nele se refugiam. Salmo 18, 25 a 30.

E percorria Jesus todas as cidades e aldeias, ensinando nas sinagogas deles e pregando o evangelho do reino, e curando todas as enfermidades e moléstias entre o povo. E vendo a multidão, teve grande compaixão deles, porque andavam desgarrados e errantes como ovelhas que não têm pastor. Então disse aos seus discípulos: a seara é realmente grande, mas poucos os ceifeiros. Rogai, pois, ao Senhor da seara que mande ceifeiros para a sua seara. Mateus 9, 35 a 38.

estas coisas diz aquele que conserva na mão direita as sete estrelas e que anda no meio dos sete candeeiros de ouro. Conheço as tuas obras, assim o teu labor, como a tua perseverança e que não podes suportar homens maus, e que puseste à prova os que a si mesmo se declaram apóstolos e não são, e os achaste mentirosos. E tens perseverança e suportaste provas por causa do meu nome, e não te deixaste esmorecer. Tenho, porém, contra ti que abandonaste o teu primeiro amor. Lembra-te, pois, de onde caíste, arrepende-te e volta à prática das primeiras obras. E se não venho a ti e moverei do seu lugar o teu candeeiro, caso não te arrependas. Tem, contudo, a teu favor que odeias as obras dos nicolaítas, aos quais eu também odeio. Quem tem ouvidos, ouça o que o Espírito diz às igrejas. Ao vencedor, dar-lhe-ei que se alimente da árvore da vida, que se encontra no paraíso de Deus. Apocalipse 2, de 1 a 7.

Senhor. Esse é o teu tempo. Tempo do Senhor levantar uma nova geração. Geração que está vencendo os seus limites.

Ai dos que ao mal chamam bem, e ao bem mal, que fazem da escuridade luz e da luz escuridade. Põe o amargo por doce e o doce por amargo. Ai dos que são sábios a seus próprios olhos e prudentes em seu próprio conceito. Ai dos que são heróis para beber vinho e valentes para misturar bebida forte, os quais por suborno justificam o perverso e ao justo negam justiça. Pelo que como a língua de fogo consome o restolho e a erva seca se desfaz pela chama, assim será a sua raiz como podridão e a sua flor se esvaecerá como pó. Porquanto rejeitaram a lei do Senhor dos Exércitos e desprezaram a palavra do Santo de Israel. Isaías 5, versículo 20 a 26.

Tem compaixão de mim, Senhor, porque eu me sinto debilitado. Sara-me, Senhor, porque os meus ossos estão abalados. Também a minha alma está profundamente perturbada. Mas tu, Senhor, até quando? Volta-te, Senhor, e livra minha alma. Salva-me por tua graça, pois na morte não há recordação de ti. No sepulcro, quem te dará louvor? Estou cansada de tanto gemer. Todas as noites faço nadar o meu leito e minhas lágrimas o alago. Meus olhos de mágoa se acham amortecidos, envelhecem por causa de todos os meus adversários. Apartai-vos de mim, todos os que praticais a iniquidade. Porque o Senhor ouviu a voz do meu lamento, o Senhor ouviu a minha súplica, o Senhor acolhe a minha oração. Envergonhem-se e sejam sobremodo perturbados todos os meus inimigos. Retire-se de súbito, cobertos de vexame. Salmo 6, 2 a 10.

lança o teu pão sobre as águas, porque depois de muitos dias o acharás. Reparte com 7 e ainda até com 8, porque não sabes que mal haverá sobre a terra. Estando as nuvens cheias, derramará a chuva sobre a terra, e caindo a árvore para o sul ou para o norte, no lugar em que a árvore cair, ali ficará. Quem observa o vento nunca semeará, e o que olha para as nuvens nunca cegará. Assim como tu não sabes qual o caminho do vento, nem como se formam os ossos no ventre da mulher grávida, assim também não sabes as obras de Deus, que faz todas as coisas. Eclesiastes 11, versículo 1 a 5.

Eu sou a rosa de Saron, o lírio dos vales. Qual o lírio entre os espinhos, tal é a minha querida entre as donzelas. Qual a macieira entre as árvores do bosque, tal é o meu amado entre os jovens. Desejo muito a sua sombra e debaixo dela me assento. E o seu fruto é doce ao meu paladar. Leva-me à sala do banquete e o seu estandarte sobre mim é o amor. Sustentai-me com passas, confortai-me com maçãs, pois desfaleço de amor. A sua mão esquerda esteja debaixo da minha cabeça e a direita me abrace. Conjuro-vos, ó filhas de Jerusalém, pelas gazelas e servas do campo, que não acordeis, nem desperteis o amor, até que este o queira. Ouço a voz do meu amado, ei-lo aí, galgando os montes, pulando sobre os outeiros. O meu amado é semelhante ao gamo, ou ao filho da gazela. Eis que está detrás da nossa parede, olhando pelas janelas, espreitando pelas grades. O meu amado fala e me diz: levanta-te, querida minha, formosa minha, e vem. Porque eis que passou o inverno, cessou a chuva e se foi. Apareceram as flores na terra, chegou o tempo de cantarem as aves. Cantares 2, de 1 a 12. Não estejais inquietos por coisa alguma. Antes, as vossas petições sejam em tudo conhecidas diante de Deus pela oração e súplica com ação de graças. E a paz de Deus, que excede todo entendimento, guardará os vossos corações e os vossos sentimentos em Cristo Jesus. Quanto ao mais, irmãos, tudo que é verdadeiro, tudo que é honesto, tudo que é justo, tudo que é puro, tudo que é amável, tudo que é de boa fama, se há alguma virtude e se há algum louvor, nisso pensai. O que também aprendeste e recebestes e ouvistes e vistes em mim, isso fazei, e o Deus de paz será convosco. Filipenses 4, versículo 6 a 9. Convosco. Filipenses 4, versículo 6 a 9.

te converteres ao Todo-Poderoso, serás restabelecido. Se afastares a injustiça da tua tenda e deitares ao pó o teu ouro e o ouro de Ofir entre as pedras dos ribeiros, então o Todo-Poderoso será o teu ouro e a tua prata escolhida. Deleitar-te-ás, pois, no Todo-Poderoso, e levantarás o teu rosto para Deus. Orarás a Ele e Ele te ouvirá, e pagará os teus votos. Se projetas alguma coisa, ela te sairá bem, e a luz brilhará em teus caminhos. Jó, capítulo 22, 23 a 28.

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1: Amados, amemos-nos uns aos outros, porque o amor procede de Deus. E todo aquele que ama é nascido de Deus e conhece a Deus. Aquele que não ama não conhece a Deus, pois Deus é amor. Nisto se manifestou o amor de Deus em nós, em haver Deus enviado ao seu Filho unigênito ao mundo para vivermos por meio dele. Nisto consiste o amor de Deus, não em que nós tenhamos amado a Deus, mas em que ele nos amou e enviou o seu Filho como propiciação pelos nossos pecados. Amados, se Deus de tal maneira nos amou, devemos nós também amarmos uns aos outros. Ninguém jamais viu a Deus. Se amarmos uns aos outros, Deus permanece em nós e o seu amor é em nós aperfeiçoado. Nisto conhecemos que permanecemos nele e ele em nós, porque nos deu do seu Espírito. E nós temos visto e testemunhamos que o Pai enviou o seu Filho como Salvador do mundo. Aquele que confessa que Jesus é o Filho de Deus, Deus permanece nele e ele em Deus. 1 João 4:7.

pelo pão de cada dia. Obrigado pela solidariedade das pessoas de bom senso nesse mundo conturbado por tantas guerras.

pois assim diz o Senhor dos Exércitos: para obter ele a glória, enviou-me as nações que vos despojaram, porque aquele que tocar em vós, toca na menina do seu olho. Porque eis aí, agitarei a mão contra eles, e eles virão a ser presa daqueles que os serviram. Assim sabereis vós que o Senhor dos Exércitos é quem me enviou. Canta e exulta, ó filha de Sião, porque eis que venho e habitarei no meio de ti, diz o Senhor. Naquele dia, muitas nações se ajuntaram ao Senhor e serão o meu povo. Habitarei no meio de ti e saberei que o Senhor dos Exércitos é quem me enviou a ti. Então o Senhor herdará a Judá como sua porção na Terra Santa e de novo escolherá a Jerusalém. Cale-se toda a carne diante do Senhor, porque ele se levantou da sua santa morada. Assim diz o Senhor dos Exércitos: se andares nos meus caminhos e observares os meus preceitos, também tu julgarás a minha casa e guardarás os meus átrios, e te darei livre acesso entre estes e aqueles que se encontram. Zacarias 2, 8 a 13 e 3, 7.

Nada melhor do que louvar a Deus. Oferecer a Ele um culto agradável, santo. Será que você pode se colocar de pé? Vamos cantar, vamos louvar.

Eu sou a rosa de Saron, o lírio dos vales. Qual o lírio entre os espinhos, tal é a minha querida entre as donzelas. Qual a macieira entre as árvores do bosque, tal é o meu amado entre os jovens. Desejo muito a sua sombra e debaixo dela me assento. E o seu fruto é doce ao meu paladar. Leva-me à sala do banquete e o seu estandarte sobre mim é o amor. Sustentai-me com passas, confortai-me com maçãs, pois desfaleço de amor. A sua mão esquerda esteja debaixo da minha cabeça e a direita me abrace. Conjuro-vos, ó filhas de Jerusalém, pelas gazelas e servas do campo, que não acordeis, nem desperteis o amor até que este o queira. Ouço a voz do meu amado, ei-lo aí galgando os montes, pulando sobre os outeiros. O meu amado é semelhante ao gamo ou ao filho da gazela. Eis que está detrás da nossa parede, olhando pelas janelas, espreitando pelas grades. O meu amado fala e me diz: levanta-te, querida minha, formosa minha, e vem. Porque eis que passou o inverno, cessou a chuva e se foi. Apareceram as flores na terra, chegou o tempo de cantarem as aves. Cantares 2, de 1 a 12.

Por isso, deixando a mentira, fale cada um a verdade com o seu próximo, porque somos membros uns dos outros. Irai-vos e não pequeis. Não se ponha o sol sobre a vossa ira, nem deis lugar ao diabo. Aquele que furtava, não furte mais. Antes trabalhe, fazendo com as próprias mãos o que é bom para que tenha com que acudir aos necessitados. Não saia da vossa boca nenhuma palavra torpe, e sim unicamente a que for boa para a edificação, conforme a necessidade, e assim transmita graça aos que ouvem. E não entristeçais o Espírito de Deus, no qual fostes selado para o dia da redenção. Efésios 4, versículo 25 a 31.

Não se turbe o vosso coração. Credes em Deus, credes também em mim. Na casa de meu Pai há muitas moradas. Se não fosse assim, eu vou-lo teria dito. Vou preparar-vos lugar. E se eu for e vos preparar lugar, virei outra vez e vos levarei para mim mesmo, para que onde eu estou estejais vós também. Vós conheceis o caminho para onde eu vou. Disse-lhe Tomé: Senhor, nós não sabemos para onde vais. Como podemos conhecer o caminho? Respondeu-lhe Jesus: Eu sou o caminho, a verdade e a vida. Ninguém vem ao Pai senão por mim. Se vós me conhecesseis, também conheceríeis a meu Pai. De agora em diante o conheceis e o tendes visto. Disse-lhe Filipe: Senhor, mostra-nos o Pai, e isso nos basta. Respondeu-lhe Jesus: Há tanto tempo estou convosco e não me conheces, Filipe. Quem me vê, vê o Pai. Como dizes tu: mostra-nos o Pai? Não crês tu que eu estou no Pai e que o Pai está em mim? As palavras que eu vos digo, não as digo por mim mesmo. Antes, é o Pai que está em mim quem faz as obras. Crede-me quando digo que estou no Pai e o Pai está em mim. Pelo menos crede por causa das mesmas obras. Em verdade vos digo que aquele que crê em mim também fará as mesmas obras que eu faço, e as fará maiores do que estas, porque eu vou para o Pai, e farei tudo o que pedirdes em meu nome, para que o Pai seja glorificado no Filho. Se me pedirdes alguma coisa em meu nome, eu o farei.

Se me amais, guardareis os meus mandamentos. Eu rogarei o Pai, e ele vos dará outro Consolador, para que esteja convosco para sempre. O Espírito da Verdade, que o mundo não pode receber, porque não o vê nem o conhece. Mas vós o conheceis, pois habita convosco e estará em vós. Não vos deixarei órfãos, virei para vós. Ainda um pouco, e o mundo não me verá mais. Mas vós me vereis. Porque eu vivo, vós também vivereis. Naquele dia conhecereis que estou em meu Pai, e vós em mim, e eu em vós. Aquele que tem os meus mandamentos e os guarda, esse é o que me ama. E quem me ama será amado de meu Pai, e eu também o amarei e me manifestarei a ele. Disse-lhe Judas, não Iscariotes: Senhor, por que pretendes manifestar-te a nós e não ao mundo? Respondeu-lhe Jesus: Se alguém me amar, guardará a minha palavra. Meu Pai o amará, e viremos para ele, e nele faremos morada. Quem não me ama, não guarda as minhas palavras. Esta palavra que ouvis não é minha, mas do Pai que me enviou. Tenho-vos dito isto, estando convosco. Mas o Consolador, o Espírito Santo, que o Pai enviará em meu nome, vos ensinará todas as coisas e vos fará lembrar de tudo o que vos tenho dito. Deixo-vos a paz. A minha paz vos dou. Não vou-la dou como o mundo a dá. Não se turbe o vosso coração, nem se atemorize. Ouvistes o que eu vos disse: vou e venho para vós. Se me amasseis, certamente exultaríeis por ter dito: vou para o Pai, porque o Pai é maior do que eu. Eu vos disse agora, antes que aconteça, para que quando acontecer, vós acrediteis. Já não falarei muito convosco, porque se aproxima o príncipe deste mundo. Ele nada tem em mim, mas é para que o mundo saiba que eu amo o Pai e que faço como o Pai me ordenou. Levantai-vos, vamos-nos daqui.

louvado seja esse Deus, porque Ele desceu até essa terra, sujou seus pés na areia desse mundo e veio aqui para nos salvar, ser o nosso Redentor. Vamos louvar o Seu nome mais uma vez.

Bom dia para você aqui, Rádio Paulista Online. Agora 7h45, ressuscitado em glória. Anos atrás, ouvi a história de um homem que buscava flores para plantar na primavera. Numa estufa, ele se deparou com um crisântemo dourado. Para sua surpresa, ele estava escondido num canto e crescendo num balde velho e cheio de buracos. Ele pensou: se esta flor fosse minha, eu a plantaria num bonito pote e a colocaria em algum lugar onde pudesse ser vista e admirada. Por que está confinada neste balde velho e escondida neste lugar? Quando comentou com a proprietária sobre aquela flor, ela explicou: coloquei a plantinha naquele balde velho para que florescesse, mas é por pouco tempo. Vou replantá-la no meu jardim. O homem sorriu e imaginou uma cena semelhante no céu. Deus vai dizer: eis aqui uma alma bonita, resultado do meu carinho amoroso e da minha graça. Agora ela está confinada num corpo danificado e na obscuridade. Mas em breve, no meu jardim, esta alma estará grande e bela. Quem sabe agora estamos plantando-os em recipientes tortos e amassados por um pequeno espaço de tempo, enquanto nosso Senhor vai embelezando as nossas almas. Mas assim como trouxemos a imagem do que é terreno, devemos trazer também a imagem do celestial, como diz 1 Coríntios capítulo 15, versículo 49. Assim como trouxemos a imagem do que é terreno, devemos trazer também a imagem do celestial. Então Deus vai apresentar sua obra de arte e a nossa formosura para que sejam vistas por todos. Essa é a nossa certeza e prazer. Bom dia para você aqui, Rádio Paulista Online. De que maneira você está irradiando a imagem de Deus em sua vida, hein? De que maneira você está irradiando a imagem de Deus em sua vida? Enquanto Deus prepara um lugar para nós, Ele nos prepara para esse lugar, entendeu? Enquanto Deus prepara um lugar para nós, Ele nos prepara para esse lugar. Bom dia, agora 7h48, seguimos com muito gosto, com muito prazer.

Bom dia, 7 horas 59 minutos. O pastor Ricardo Aracaki, titular da Primeira Igreja Batista do Brás, estará trazendo a sua mensagem, mais uma mensagem que fala do amor de Deus, da palavra de Deus, né? E é muito importante que você ouça a mensagem do pastor Ricardo Aracaki às 10 horas da manhã, aqui na Rádio Paulista. Muito obrigado. Toque, toque. Alguém bateu a porta da casa de um homem jovem com filhos pequenos. Ao atendê-la, o jovem pai foi cumprimentado por um homem que nunca tinha visto antes. Um senhor gentil de uma igreja das proximidades que havia ido até ali somente para conversar. Seu comportamento agradável e suas palavras amáveis o impressionaram, e os dois combinaram de se encontrar novamente. Quando isso ocorreu, o que aconteceu, hein? O visitante apresentou-lhe o Evangelho de Jesus Cristo. O jovem e também sua esposa confiaram em Jesus como seu Salvador. Esse fato mudou tudo completamente. O casal começou a participar dos cultos na igreja e todos os seus 6 filhos se tornaram cristãos. Mais tarde, o pai se tornou professor da escola dominical e diácono da igreja. Uma das filhas desse casal cresceu e estudou na mesma universidade cristã na qual estudei, diz aqui, né? Diz aqui o autor desta mensagem. Desde a primeira vez que vi aquela linda estudante, fiquei encantado. Mais tarde, o homem que abrira, né, aquela porta se tornou meu sogro. Aquele embaixador de Cristo que ia de porta em porta transformou não somente um homem, mas toda uma família. E os resultados continuam a transformar outras vidas. O apóstolo Paulo nos encorajou. A vossa palavra seja sempre agradável, temperada com sal, para saberdes como deveis responder a cada um. E você que ouve a Rádio Paulista, hein? E você que ouve a Rádio Paulista, a quem poderá transformar com a sua influência, meu irmão, minha irmã? Tá? Basta querer, não é mesmo? Você tem tudo para fazer um trabalho digno para o Senhor, em nome de Jesus Cristo. As boas novas de Cristo são boas demais para guardá-las somente para você, viu? As boas novas de Cristo são boas demais para guardá-las somente para você, tá? Entendeu a mensagem? Bom dia, 8 horas, 3 minutos e nós vamos em frente.

Até o dia final. Até o dia final, com certeza, né? A Ecos do Paraíso, uma propaganda disse: venha ao paraíso, apresentando praias de areia branca, águas azuladas e palmeiras balançando ao vento. É como se pudéssemos olhar de relance e redescobrir o Éden. Não muito tempo atrás, o autor desta mensagem diz o seguinte, tá? Eu não vou precisar, né, trazer o nome da pessoa, não, tá bom? Não muito tempo atrás, minha esposa e eu fizemos uma viagem para as Bahamas, aquelas ilhas maravilhosas de corais, têm uma beleza única, mas para nós, aquela paisagem não bastava para assemelhar-se ao paraíso. Faltava algo. Olha só, hein? Então, no domingo encontramos o que estávamos procurando. Participamos de um culto em uma igreja local. Durou 3 horas, porém repleto de adoração vibrante, falando com o bonito sotaque das Bahamas. O pastor e sua congregação se revezavam, citando as escrituras em todo o sermão. Minha esposa e eu deixamos o culto fortalecidos em nossa fé. Lembrei-me do testemunho encontrado no livro de Apocalipse com relação ao coro do futuro. Entoavam novos cânticos diante do trono. Um dia Deus enxugará dos olhos toda lágrima e a morte já não existirá. Já não haverá luto, nem pranto, nem dor. Tá? Este dia será um dia de júbilo. Nossa adoração aqui é um mero prelúdio do grande culto de louvor no futuro, quando estaremos face a face com Deus. Mas algumas vezes, quando nos reunimos com outros numa adoração vibrante, experimentamos um eco do paraíso na terra. Oh, maravilha! Mas algumas vezes, quando nos reunimos com outros numa adoração vibrante, experimentamos um eco do paraíso na terra. Você está preparado para viver no paraíso de Deus? É? Você que está ouvindo pela primeira vez a Rádio Paulista, você está preparado para viver no paraíso de Deus? Hã? Dá para responder? Ah, ok. Quando Deus enxugar nossas lágrimas, a tristeza dará lugar à canção eterna. Quando Deus enxugar nossas lágrimas, a tristeza dará lugar à canção eterna. Entendeu a mensagem? Às 10 da manhã, o pastor Ricardo Aracaque, titular da Primeira Igreja Batista do Brás, com mais uma mensagem toda especial. 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É muito bom ter Jesus Cristo no coração, é muito bom. Só quem tem é que sabe. Meu amigo, minha amiga, venha você também. Você que ouve a Rádio Paulista, venha também para Jesus. Creia no Senhor Jesus Cristo e você será salvo. Você também deve isso à sua família. Cristo, e você será salvo. Você também deve isso à

Legal, né? Que maravilha! Que maravilha! Bom dia! Aqui 8 horas 18 minutos, a rádio é paulista. Sua mente está vazia de Deus? Está? Hã? Sua mente está vazia de Deus? Levantai ao alto os vossos olhos e vede quem criou estas coisas. Isaías, capítulo 40, versículo 26, no Antigo Testamento, tem este registro. Nos dias de Isaías, o povo de Deus estava com a mente vazia de Deus, de tanto contemplar a face dos ídolos. E Isaías os levou a olhar para os céus, para que começassem a utilizar corretamente a imaginação. Para os filhos de Deus, a natureza pode ser uma fonte de vida. Se somos filhos, né? Se somos filhos, temos um fabuloso tesouro na natureza. Se usarmos a imaginação para captar essas coisas, veremos que em cada vento que sopra, em cada noite ou dia do ano, em cada sinal do céu, em cada florescer ou fenecer da terra, há uma manifestação real de Deus para nós. Tá? Entendeu isso ou não? Se usarmos a imaginação para captar essas coisas, veremos que em cada vento que sopra, em cada noite ou dia do ano, em cada sinal do céu, em cada florescer ou fenecer da terra, há uma manifestação real de Deus para nós. O teste da concentração espiritual consiste em levar cativa a imaginação. Sua imaginação está contemplando a face de um ídolo? Esse ídolo será você mesmo. Seu trabalho? Sua concepção de como deve ser um obreiro? Sua experiência de salvação e santificação? Então sua mente se acha vazia de Deus, e quando você se encontra em dificuldades, não tem nenhum poder para superá-las, mal consegue se suster em meio a trevas. Se sua mente estiver mesmo vazia de Deus, não recorra à sua experiência passada. É de Deus que você precisa. Sim, é de Deus que você precisa. Não se volte para si mesmo. Tire os olhos de seus ídolos e de tudo o que tem esvaziado a sua mente. Erga-se. Aceite o desafio que Isaías dirigiu ao povo e resolutamente volte a sua imaginação para Deus. Entendeu? Erga-se, aceite o desafio que Isaías dirigiu ao povo e resolutamente volte a sua imaginação para Deus. Uma das razões de a oração se tornar enfadonha é que não se usa a imaginação. Sabia disso ou não? Hã? Uma das razões de a oração se tornar enfadonha é que não se usa a imaginação. Somos incapazes de colocar-nos deliberadamente diante de Deus. Temos que aprender a ser pão partido e vinho derramado na intercessão, mais do que no contato pessoal. A imaginação é a capacidade com que Deus dota seus filhos para que saiam de si mesmos e entrem em planos de relacionamento com Ele do que nunca desfrutaram. Entendeu a mensagem? Essa foi direta no meu coração. Será que ela foi também no seu coração? Hã? Nós devemos responder. Nós, como vai a nossa vida com o nosso Deus? Sua mente está vazia de Deus, tá? Vamos mudar o rumo da nossa vida, né? Com Ele, precisamos dEle em todo o tempo. Aí, meu irmão, minha irmã, vamos em frente?
Em cada música sempre tem uma mensagem para o meu, para o seu coração. Às 10 da manhã, ele, o pastor Ricardo Aracaki, titular da Primeira Igreja Batista do Brás, estará trazendo mais uma mensagem especial para o meu, para o seu coração.

Bom, muito bom ter você aqui ouvindo este novo som. Bom dia! A rádio é paulista. Sua esperança em Deus está fraca? E a morte? Hã? Sua esperança em Deus está fraca? E a morte? Tu conservarás em paz aquele cuja mente está firme em ti, porque ele confia em ti. O livro de Isaías, capítulo 26, versículo 3, para quem não sabe, está ali no Antigo Testamento, Isaías 26, 3, né? Mas o mais importante é que nós venhamos, né, a conhecer realmente se a nossa mente está firme em Deus ou vazia dele, né? Sua mente está firme em Deus ou vazia dele? A mente vazia é um dos mais férteis solos de onde surgem a exaustão e o desgaste do obreiro. Se você nunca usou a imaginação para colocar-se diante de Deus, comece a usá-la já. Comece a usá-la já. Não adianta ficar esperando que Deus venha até você. Desvie a mente da face dos ídolos, olhe para Deus e será salvo. A imaginação é a maior dádiva que Deus nos deu e deve ser devotada exclusivamente a Ele. Exclusivamente a Ele, tá? Preste atenção, que é muito importante. A imaginação é a maior dádiva que Deus nos deu e deve ser devotada exclusivamente a Ele. Se você tem levado cativo todo o pensamento à obediência de Cristo, isso será um dos maiores auxílios à sua fé quando chegar o momento da tribulação. Porque sua fé operará em harmonia com o Espírito de Deus. Aprenda a associar ideias dignas de Deus a tudo o que acontece na natureza. Auroras e poentes, o sol e as estrelas, as mudanças das estações, e sua imaginação nunca ficará à mercê de seus impulsos. Ao contrário, estará sempre a serviço de Deus. Tá? Cai a chuva, bênção do Senhor, né? Está caindo uma chuva muito grande aqui em São Paulo e a gente pode imaginar quem fez, né? Quem fez a chuva? Ele sabe que nós precisamos dela. Precisamos, como o ar que respiramos todos os dias, em todos os momentos, a chuva, né? E você deve lembrar, né? E remeter isso a Deus. Obrigado, Senhor, pela bela chuva que o Senhor está nos trazendo. Ela vai nos molhar, mas não tem importância, porque foi o Senhor que fez. Que maravilha, né? Pecamos como nossos pais, que não se lembraram, então belisque-se para acordar. Deus não está se comunicando comigo agora, mas devia estar. Lembre sempre que você pertence a Deus e serve a Ele. Reavive-se sempre através das lembranças e sua afeição por Deus crescerá 10 vezes mais. Repito, reavive-se sempre através das lembranças e sua afeição por Deus crescerá 10 vezes mais. E ao invés de sua mente estar vazia, ela se tornará viva e brilhante, e sua esperança inexprimível, vibrante. Entendeu?
Experimenta! Experimenta, você vai ver, você vai sentir a presença do Senhor cada vez mais em seu viver e a alegria vai tomar conta do seu coração. Bom dia, 8 horas 36 minutos, a rádio é Paulista, com muito gosto, com muito prazer, nós vamos indo, em nome de Jesus Cristo.

0: Tem compaixão de mim, Senhor, porque eu me sinto debilitado. Sara-me, Senhor, porque os meus ossos estão abalados. Também a minha alma está profundamente perturbada. Mas tu, Senhor, até quando? Volta-te, Senhor, e livra minha alma. Salva-me por tua graça, pois na morte não há recordação de ti. No sepulcro, quem te dará louvor? Estou cansada de tanto gemer. Todas as noites faço nadar o meu leito e minhas lágrimas o alago. Meus olhos de mágoa se acham amortecidos. Envelhecem por causa de todos os meus adversários. Apartai-vos de mim, todos os que praticais a iniquidade. Porque o Senhor ouviu a voz do meu lamento. O Senhor ouviu a minha súplica. O Senhor acolhe a minha oração. Envergonhem-se e sejam sobremodo perturbados todos os meus inimigos. Retire-se de súbito, cobertos de vexame. Salmo 6, 2 a 10.
1: Agora 9 horas e 23 minutos. Bom dia. Começando aqui, Arautos do Rei.

Ouviu direitinho a música? Que maravilha! Bom dia! Em cada música, uma mensagem no ar. Às 10 da manhã, o pastor Ricardo Aracaki, titular da Primeira Igreja Batista do Brás, estará trazendo mais uma mensagem para o meu e também para o seu coração. Bom dia! Vamos em frente? Com muito gosto, com muito prazer, dom da graça. Uma mulher contou-me que, quando pequena, as crianças da vizinhança não podiam brincar com ela porque não frequentavam uma igreja. Mais tarde, ao se tornar cristã, sua mãe lhe perguntou: "Você vai começar a agir como se fosse melhor do que todos nós, não é?" A mãe dela tinha a impressão errada de que é ser cristã por causa de seus vizinhos. É isso mesmo, a mãe dela tinha a impressão errada do que é ser cristã por causa dos seus vizinhos. É bom sermos vigilantes em relação às influências na vida de nossos filhos, mas não ao ponto de não podermos compartilhar o amor de Deus com os nossos vizinhos. As palavras de Jesus em Mateus capítulo 5, versículos de 14 a 16 afirmam: "Vós sois a luz do mundo." Olha só, hein? Vós sois a luz do mundo. Assim, brilhe também a vossa luz diante dos homens, para que vejam as vossas boas obras e glorifiquem o vosso Pai que está nos céus. Podemos sentir uma tensão entre viver uma vida santa, separada, né? E o mandamento de amar o nosso próximo como a nós mesmos. Mas esses dois conceitos não se opõem. Um aspecto central da vida de obediência a Deus é demonstrar preocupação e amor pelos perdidos. Como não fizemos nada para merecer a salvação, nada temos do que nos vangloriar. Paulo escreveu: "Porque pela graça sois salvos mediante a fé, e isto não vem de vós, é dom de Deus, não de obras, para que ninguém se glorie." Está lá em Efésios capítulo 2, versículos 8 e 9. Compartilhe esse presente da graça com os outros. Qual a impressão que o seu testemunho cristão causa ao seu redor? Hein? Todo mundo sabe, todo mundo conhece, né, que você é uma pessoa de Jesus, sabe? Então, se não sabe, faz mais. Ali ele vai fazer parte da grande multidão que não tem Jesus Cristo no coração, ninguém sabe, né? Mas nós precisamos estar atento a isso e mostrar às pessoas. Por exemplo, num prédio, né, de 40 andares aí, todos devem saber quem é você. Ah, com certeza, pelos frutos os conhecereis, né? Então, o testemunho de Cristo mostra a graça de Deus e compartilha o seu amor. Bom dia! 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

em cada música, sempre, sempre tem uma mensagem para o meu, para o seu coração também. Você está espiritualmente exausto? Hã? Você está espiritualmente exausto? O Eterno Deus nem se cansa, nem se fatiga. O Eterno Deus nem se cansa, nem se fatiga. Isaías capítulo 40, versículo 28, nós encontramos. A exaustão significa que as forças vitais se esgotaram. A exaustão espiritual nunca é decorrente do pecado, mas do serviço. E estar ou não exausto depende de onde nos reabastecemos espiritualmente. Jesus disse a Pedro: apascenta as minhas ovelhas, mas não lhe deu nada para alimentá-las. Olha só, hein? Jesus disse a Pedro: apascenta as minhas ovelhas, mas não lhe deu nada para alimentá-las. O processo pelo qual somos transformados em pão partido e vinho derramado implica em sermos alimento para os outros até que eles aprendam a alimentar-se de Deus, em sermos sugados por eles até a última gota. Trate de reabastecer-se espiritualmente, senão não tardará muito a entrar em total exaustão. Antes que outras pessoas aprendam a receber a vida diretamente do Senhor Jesus, elas têm que recebê-la através de nós. Percebeu? Entendeu? Antes que outras pessoas aprendam a receber a vida diretamente do Senhor Jesus, elas têm que recebê-las, né? Através de nós. Temos que ser literalmente sugados até que elas aprendam a tirar seu alimento de Deus. É nossa obrigação para com Deus estar o melhor possível espiritualmente, tanto para as suas ovelhas como para Ele. Acaso a maneira pela qual você tem servido a Deus o arrastou de tal forma que o levou à exaustão? Hein? É uma pergunta. Acaso a maneira pela qual você tem servido a Deus o arrastou de tal forma que o levou à exaustão? Se assim o for, então reavive seu interesse. Qual foi a motivação do seu serviço? Foi sua piedade, a sua piedade, satisfação ou insatisfação de uma concupiscência? Concupiscência significa: tenho que obter isto imediatamente. A concupiscência espiritual me leva a exigir uma resposta de Deus em lugar de buscar o Deus que me dá a resposta. Entendeu ou não? A concupiscência espiritual me leva a exigir uma resposta de Deus em lugar de buscar o Deus que me dá a resposta. O que eu estava querendo que Deus fizesse? Hã? O que eu estava querendo que Deus fizesse? E hoje, momento presente, já é o terceiro dia e Ele não o fez. Portanto, creio ser justificável estar desanimado ou abatido e culpando a Deus. Sempre que insistirmos em que Deus responda à oração, estaremos no caminho errado, tá? Veja se entenda isso, né? Se você vai entender isso. Sempre que insistirmos em que Deus responda à oração, estaremos no caminho errado. O verdadeiro sentido da oração é que cheguemos a Deus e não que obtenhamos uma resposta, tá? Olha só, o verdadeiro sentido da oração é que cheguemos a Deus e não que
obtenhamos uma resposta. É impossível estar ao mesmo tempo fisicamente bem e desanimado, não é? O desânimo é sinal de doença e o mesmo acontece espiritualmente. Entendeu isso ou não? É, o desânimo é sinal de doença e o mesmo acontece espiritualmente. O desânimo espiritual é errado. Creia, hein? O desânimo espiritual é errado e somos sempre os culpados por ele. Buscamos visões do céu, terremotos e trovões do poder de Deus. O fato de estarmos desanimados é prova disso. E nunca nos passa pela cabeça que Deus está o tempo todo presente nas coisas e nas pessoas comuns que nos cercam. Se cumprirmos o primeiro dever que está diante de nós, veremos a Deus. Uma das mais maravilhosas revelações de Deus nos vem quando descobrimos que é nas coisas comuns que a divindade de Jesus Cristo se manifesta. Tá? Entendeu direitinho? Uma das mais maravilhosas revelações de Deus nos vem quando descobrimos que é nas coisas comuns que a divindade de Jesus Cristo se manifesta. Tá? Entendeu a mensagem? Foi direta no meu coração. Agora vamos praticar, vamos aprender e vamos avançar. Em nome de Jesus Cristo. Bom dia.

Ouviu direitinho? Amo ao Senhor, com certeza. É bom ter Jesus Cristo no coração, só quem tem é que sabe, não é? Quem não tem, fica boiando, né? Fica boiando. Santificação instantânea e insistente. O mesmo Deus da paz vos santifique em tudo. É isso mesmo, 1 Tessalonicenses capítulo 5, versículos 23 e 24. Quando oramos pedindo a santificação, será que estamos preparados para acatar o padrão que esses versículos apresentam? Encaramos o termo santificação com muita superficialidade. Estaremos preparados para pagar o preço da santificação? Ela nos custará uma considerável redução de nossos interesses terrenos e uma imensa ampliação de nossos interesses em Deus. A santificação é uma absorção total da mentalidade de Deus. A santificação é uma absorção total da mentalidade de Deus. Significa que todos os recursos do corpo, da alma e do espírito serão acorrentados e separados exclusivamente para o propósito de Deus. Estaremos preparados para que Deus faça de nós todas as coisas para as quais nos separou? E depois que Ele tiver feito o seu trabalho em nós, estaremos preparados para nos separarmos a nós mesmos para Deus, hã? Como Jesus o fez? A favor deles eu me santifico. A razão por que alguns de nós não entraram na experiência da santificação é que ainda não assimilamos o que é santificação do ponto de vista de Deus. Santificar-se é tornar-se um com Jesus, a ponto de que a mesma disposição que o governou nos governe. Estaremos preparados para pagar o preço que isso nos custará? Custará a remoção de tudo aquilo que não é de Deus. A remoção, né? Significa que temos que tirar tudo isso, né, que nós estamos levando e carregando conosco. Temos que fazer um rapa, uma limpa, né? Custará a remoção de tudo aquilo que não é de Deus. Estaremos preparados para assumir plenamente essa oração do apóstolo Paulo? Estaremos preparados para dizer: Senhor, torna-me tão santo quanto podes santificar um pecador salvo pela graça? Jesus orou para que fôssemos um com Ele, assim como Ele é um com o Pai. A única e exclusiva característica da presença do Espírito Santo numa pessoa é uma forte semelhança de família com Jesus Cristo. Numa pessoa é uma forte semelhança de família com Jesus Cristo e a libertação de tudo que não for semelhante a Ele. Estaremos preparados para nos separar de tudo para que o Espírito Santo opere em nós, tá? Você que tem que dar a resposta. Eu tenho que dar a resposta. Viver para o Senhor o tempo todo. Nós somos dele. E ele é nosso. O nosso Deus. Viver em todos os sentidos uma vida prática, aqui falando do amor de Deus em todos os sentidos, viver com Ele no coração. Você pensa que você vai ficar numa pior? Negativo, negativo. Você vai crescer na graça, no conhecimento, e a alegria vai tomar conta do seu coração, porque Ele mesmo estará sempre ali com você, né? Vivendo, vivendo, o pai e o filho, o pai e a filha,
não é? E nós devemos observar direitinho tudo o que ele quer de cada um de nós, tá? Não adianta ser mais um no meio da multidão, não é mesmo? Não adianta. Ou você é, ou você não é, não é? Falar que, que Deus é tão bom, Deus é bonzinho, que Jesus Cristo foi, uma pessoa muito legal. Tudo isso todo mundo fala. Todo mundo fala. Agora, viver realmente a vida cristã com Deus, né, que coloca em cada um de nós a sua vontade, né, e ele vai passar a cuidar de você de uma forma diferente, com certeza. Entendeu tudo isso? Bom dia. A Rádio é Paulista agora. O pastor Ricardo Aracá, titular da Primeira Igreja Batista do Brás, vai trazer uma mensagem para o meu, para o seu coração. Tá? Muito bom ter você aqui na Rádio Paulista.

Quero convidar você a abrir a sua Bíblia no Evangelho de Marcos. Marcos, temos seguido, buscando olhar para Jesus e aprendermos o que significa seguir Jesus. Nosso tema desse ano, Igreja que Segue Cristo, nós vamos refletir a partir do capítulo 4, versículo 35. Capítulo 4 de Marcos, a partir do versículo 35. Mas antes, vamos orar. Obrigado, Senhor. Obrigado porque o Senhor é Deus que ouve as nossas orações. É Deus que tem todo o poder nos céus, na terra, debaixo da terra, e ainda assim se importa conosco, com os teus filhos, com as tuas filhas, a todo aquele que a ti clama, quando ameaçado, oprimido, por poderes contra os quais não tem qualquer poder. Por isso, nessa noite, Jesus, se revela mais uma vez ao teu povo, nos dá entendimento da tua palavra, nos traz cativos a ministração do teu Espírito, e assim fortalece o teu povo e fortalece a nossa fé no teu grande poder e na tua grande compaixão. É a nossa oração em nome de Jesus. Amém. O que te dá medo? O que você teme? O que te amedronta? Tem gente que tem medo do poder da natureza, por exemplo. Tem medo de terremoto, tem medo de furacão, tem medo de tempestade. Conheço uma irmã que diz que quando menina tinha medo de tempestades. Quando começava aquelas tempestades de verão, na tardes, aqueles relâmpagos, aqueles trovões, e a única coisa que a acalmava era se lembrar que Deus havia prometido a Noé que não destruiria mais o mundo com dilúvio. Isso a acalmava. Pode ficar ruim, mas não vai ser destruído. Tem gente que teme, tem medo do poder das trevas. Tem medo de assombração, tem medo de diabo, tem medo de espíritos. Tem gente que tem medo de doenças. Os que temem as doenças, os hipocondríacos, ou outros. Tem pessoas que temem a morte. Alguns temem morrer, ou pelo menos o tipo de morte que vai ter que enfrentar, ou tem medo da morte de alguém, de perder alguém muito próximo, muito querido. Eu tenho medo que a minha mãe morra. Tenho medo que o meu marido, minha esposa, meu filho. E nessas próximas quatro histórias, quatro narrativas que o Marcos vai alinhar em sequência para nós, todos esses medos e esses quatro poderes que estão acima do nosso poder. E por isso que quando esses poderes que estão acima de qualquer poder nosso, quando eles nos ameaçam, nos causam medo e talvez até desespero, eles estão também aqui retratados. Por exemplo, na primeira história, que começa aí no verso de número 35, os discípulos estão padecendo debaixo do poder da natureza.
Eles estão navegando no mar da Galiléia, que na verdade era um lago, mas cercado de montes. Então, quando vinha o vento, os montes meio que serviam de escudo, e o vento, então, ao invés de passar, se precipitava no lago, criando ondas que deixavam apavorados até pescadores acostumados ao mar, experientes, como alguns deles eram, como você lê aqui no versículo de número 37, e levantou-se, então, um grande vendaval, e as ondas arremessavam-se contra o barco, de modo que ele já estava inundando. O perigo era real de afundar o barco. Você teve uma amostra do poder do vento nesses últimos dias. Cidades no litoral, no interior do país, de São Paulo, melhor dizendo, que foram assoladas por ventanias, ventos alguns acima de 100 km por hora, de uma hora para outra. O tempo fechou, o vento veio e derrubou todos, derrubou estruturas, derrubou árvores, e gente morreu. Quando você está no meio de uma coisa assim, dá medo ou não dá? Dá medo. Dá muito medo. Você está diante de um poder acima do teu. Vai saber o que vai acontecer. Dá medo. Na segunda história, que começa no capítulo 5, um homem está padecendo, está sendo desumanizado pelo poder das trevas, porque o diabo quer destruir a imagem de Deus no ser humano. Então, quem ele domina, começa um processo de autodestruição. O sujeito vai se desumanizando, de forma que esse sujeito aqui, padecendo sob a opressão de 6.000 demônios, já estava enlouquecido, já não parecia mais um ser humano. Verso de número 3 diz assim: esse homem morava nos sepulcros. Não era nem um morador de rua, era um morador de sepulcro. Nem mesmo concorrentes, alguém era capaz de prendê-lo. Verso de número 5. Noite e dia, ele andava sempre gritando e se ferindo com pedras pelos sepulcros e pelos montes. Faz me lembrar um poema. Cruz e pelos montes. Faz me lembrar uma...

O bicho não era um cão, não era um gato, não era um rato. O bicho, meu Deus, era um homem. Em 1947, chocava. E hoje? Aquilo que a gente vai acostumando a ver, vai se tornando normal. A gente vai ficando indiferente. A gente não se choca mais. Mas isso não é normal. Isso é diabólico. E nós não podemos simplesmente nos tornarmos indiferentes. Indiferentes. Aí vem a terceira história, a terceira narrativa de uma mulher padecendo debaixo de uma doença sem cura. Capítulo 5, a partir do verso de número 21, se tratava de uma hemorragia. A mulher sangrava já há 12 anos, sem parar. Imagine o seu estado. Ela já havia procurado os médicos, todos os tratamentos possíveis. Gastou tudo o que tinha e, em vez de melhorar, piorou. Como diz aí a partir do verso 25, estava ali uma mulher que, por 12 anos, sofria de uma hemorragia. Ela havia sofrido muito nas mãos de vários médicos, tendo gastado tudo quanto possuía, sem obter melhora alguma, pelo contrário, piorava. Então imagine, Deus o livre e guarde, alguém contrai uma doença terrível. Aí diz assim, não, mas calma, porque o teu convênio cobre o tratamento. Ótimo, então vamos fazer o tratamento. E começa o tratamento. Um mês, dois meses, três meses de tratamento, não melhora, piora. Não, mas eu conheço um médico que é especialista no assunto. É particular, mas vale a pena, ele já resolveu vários casos assim. Aí vai no médico, gasta uma fortuna com o médico. Faz tudo o que ele diz. Nada. Piora. Aí alguém diz assim, não, mas está se desenvolvendo nos Estados Unidos uma nova droga, um novo remédio. Está indo em fase de testes, mas se você quiser, é possível. Então traz o remédio lá dos Estados Unidos. Aí mais uma fortuna. Traz o remédio, toma. Nada. Piora. E aí a pessoa olha, já não tem mais recursos, acabaram-se os recursos. E ela está pior do que quando começou. Fala para mim, se não é desesperador. Desalentador. O que fazer quando não há mais nada a se fazer? E aí, por fim, a quarta história de uma menina que é visitada pela morte. Uma menina de 12 anos apenas, para desespero dos seus pais, verso de número 35, enquanto ele ainda falava, chegaram pessoas da casa do chefe da sinagoga, a quem disseram, a tua filha já morreu, por que ainda incomodas o mestre? Isso é jeito de dar notícia? Mas foi assim.

0: E eu penso que essa é a pior notícia. Porque de todas as perdas, imagino eu que não exista perda mais dolorosa do que a perda de um filho. A perda de uma filha. Porque, como dizem, o natural não são os filhos, ou melhor, não são os pais enterrarem os filhos, mas os filhos dos pais. É a ordem natural da vida nesse mundo. Então estão retratados aqui esses poderes que estão sob qualquer poder nosso. E por isso, quando um desses poderes nos ameaça, poder da natureza, poder das trevas, poder de uma enfermidade, poder da morte, quando um desses poderes nos ameaça, a gente sente medo. Porque a gente tem plena consciência que são poderes acima do nosso. Pergunta. O que a gente faz quando estamos diante de um desses poderes e que nos ameaça? Porque se eles estão lá quietinhos, ok, fica lá, eu fico aqui. Mas o que acontece quando um deles dá um passo em nossa direção? E a gente, opa, é comigo. Que a gente faz diante de poderes contra os quais não temos nenhum poder. Quando você estiver diante de um poder contra o qual você não tem nenhum poder, então, a primeira coisa, se lembre que Jesus tem todo o poder. Que não há poder acima do poder de Jesus. Não é que Jesus tem algum poder, não, Jesus tem todo o poder. Não há poder sobre o qual Jesus não tenha todo o poder. Hoje à tarde me veio aos ouvidos a letra de um hino, a letra de uma canção, de um hineto talvez, não sei, mas dizia assim: o nome de Jesus é poderoso. Não há quem possa derrotar. Eu achei interessante, porque eu estava refletindo nessas coisas, e aí me vem esse hino. Nunca tinha ouvido. Tem uma igreja lá perto de casa que eles começam a cantar e começaram a cantar esse hino. O nome de Jesus é poderoso. Não há quem possa derrotar. É verdade. É verdade. Porque ele diz à tempestade: cala-te. Aquieta-te. E a tempestade, então, que apavorava aqueles discípulos marujos, experientes, se acalma, vira grande bonança. Aqueles 6.000 demônios, alguns dizem assim: por que que Jesus pergunta o nome? E aí vão dizer o seguinte, para que ficasse claro o poder que tinha se levantado contra ele. É como se o diabo chegasse e dissesse: somos 6.000. São 6.000. Não tem só um demônio aqui, não, nem dois, nem 10. Tem 6.000. Vai encarar? 6.000. Já pensou? 6.000 demônios contra você? É como diz o Castelo Forte de Lutero: estaríamos perdidos. Mas quem sai correndo com medo não é Jesus, não, são 6.000. São 6.000 que batem em retirada diante de quem estava lá diante deles. E Jesus liberta aquele homem e lhe devolve a sua humanidade, a sua sanidade. Quando a mulher que sofria da hemorragia toca, só toca na orla do vestido de Jesus Cristo, ele diz: de mim fluiu poder. E poder que estancou aquela hemorragia, não por uma semana, não por um mês, não por um ano, não por 10 anos, para sempre. Para sempre. E a menina que tinha sido engolida pela morte, com 12 anos de idade, uma tragédia. Jesus a levanta da morte, como se acordando alguém do sono. Para mim, isso aí é só como se fosse um sono. Menina, levanta-te. E ela se levantou. Porque não há poder acima do poder de Jesus. Nem no céu, nem na terra, nem debaixo da terra. Louvado seja o nome de Jesus. Não há poder acima do seu poder. Ele tem todo o poder. Sobre todo o poder, contra os quais não temos nenhum poder. Mas Ele tem. Nós não temos, mas o nosso Senhor tem. Então, por que a gente precisa saber disso? Para a gente não deixar de fazer o que a gente tem que fazer, que Ele nos ordena fazer, que Ele nos mostra para fazer, por medo. Uma coisa que eu aprendi é que tem coisas que, de fato, a gente não deve fazer, mas nunca por causa de um medo infundado. Não por causa de medo. Se é certo fazer, tem que ser feito. Deixa eu te falar, a única coisa que você precisa ter medo nessa vida, só há uma coisa que de fato você precisa ter medo nessa vida: pecar. Disso você precisa ter medo. Porque isso sim destrói a tua vida. Isso destrói. O salário do pecado é o quê? A morte. Agora, todos esses outros poderes aqui, ainda que eles te matem, Jesus te ressuscita no último dia. E aí você vai olhar para a morte e dizer igual Paulo: onde está, ó morte, a tua vitória? Não estou dizendo que a gente vai ser imprudente, nem nos colocarmos em risco à toa, mas que não vamos deixar de fazer o que deve ser feito. Quando deve ser feito? Porque se Deus é por nós, quem será contra nós? Então, é para fazer? Então, vamos fazer. É como diz John Wesley: dê-me 100 pregadores que não temam nada senão o pecado e que não desejam nada senão Deus. Eles sozinhos abalarão as portas do inferno. E para a gente acabar não fazendo o que a gente não deve fazer. Porque quando estamos diante de um poder que nos ameaça, há coisas que são legítimas a serem feitas. Podem ser feitas. Devem ser feitas. E outras não. Tem um ponto ali. Até aqui é legítimo. A partir daqui não mais. A partir daqui você já ficou errado. Então, por exemplo, Davi fugindo de Saul, que o perseguia para o matar. Devido a ciúmes, devido à inveja. Então, Davi fugir de Saul. Legítimo. Davi se esconder na caverna de Adulão. Legítimo. Davi pedir exílio em terra estrangeira. Legítimo. Davi matar Saul quando teve chance. Ilegítimo. Por isso que quando teve chance, não o fez. Porque antes de temer Saul, temia a Deus. Os homens dizendo, vai que Deus que te entregou ele nas tuas mãos. Como poderei fazer isto? Ele é um ungido do Senhor. E aí qual foi a resposta de Deus? No tempo certo, no tempo devido, o que que acontece? Saul morre. Pelas mãos de Davi? Nunca. Nunca. Nunca. E depois que Saul morre, Deus o coloca de forma legítima no trono de Israel. Lugar que era de Saul. A quem você vai temer? A quem? Por isso, 1 Pedro 5, 6. Humilhai-vos, ou seja, se submetam. Se submetam debaixo da poderosa mão de Deus para que Ele, a seu tempo, vos exalte. Como disse Jesus, não temam aqueles que matam o corpo e depois não podem fazer mais nada. Temam antes aquele que pode lançar tanto a alma quanto o corpo no inferno. É a Deus que a gente tem que temer, irmãos. E só a Deus. Esse é o único temor que deve habitar no nosso coração. Que eu não peque contra o Senhor. Mas quando você estiver diante de um poder, acima do teu poder, e por isso ele te ameaça, por isso ele te causa medo. Então, se lembre que Jesus tem poder sobre todo poder, é a ele que você tem que temer, e só a ele. Mas lembre-se também que ele se importa. Ele se importa. Porque talvez você, na hora da angústia, na hora da provação, na hora que você está sofrendo debaixo de um poder acima do seu, talvez você nem duvide que Deus possa ajudar. Você nem duvida disso, você sabe, Deus pode. Mas talvez você duvide que Deus queira. Talvez você duvide que Deus deseje, que Deus, que seja da vontade dele, que ele se importe em ajudar. Ajudar quem? Você. Como o povo no tempo de Isaías, Isaías 40, 27, o Senhor não se interessa pela minha situação. Já passou isso no seu coração? Já teve esse sentimento? Eu até sei que Deus pode, mas o Senhor não se interessa. Para Ele está tudo bem. O Senhor não se interessa pela minha situação. O meu Deus não considera a minha causa. Então, se já passou isso pela sua cabeça, saiba que passou antes na cabeça de outros. E talvez essa seja uma experiência comum de todos nós. Porque quando os discípulos estão no meio da tempestade, o que que eles perguntam a Jesus? O verso 38 do capítulo 4, Jesus, porém, estava na popa, dormindo, sobre uma almofada, os discípulos o despertaram e lhe perguntaram, mestre, não te importas? O senhor não se importa? Que pereçamos? E interessante é que Jesus, na hora, não responde nada, mas Jesus se levanta. Jesus se levanta. Jesus poderia ter virado do outro lado e... né? Mas não. Ele se levanta. Ele podia dizer, peraí, vocês sabem com quem estão falando? Mas esse não é Jesus. Esse pode ser o diabo, mas não é Jesus. Jesus se levanta. E o socorre. Ainda que, para eles, ele não se importava. O homem que estava padecendo, que já não parecia mais homem, não parecia mais ser humano, Jesus não apenas o liberta daquele jugo opressor, esmagador, mas o texto vai dizer que Jesus lhe dá roupas. Restaura não apenas a sua humanidade, mas a sua dignidade. Quando as pessoas chegam, percebem que ele estava em pleno juízo e vestido. Vestido. A mulher que era humilhada diante de todos, Jesus a honra publicamente dizendo, filha, filha, tua fé te salvou, vai-te em paz e ser curada desse mal. E a menina? E a menina de 12 anos? Faço questão de ler para você, verso 41 do capítulo 5. E tomando-a pela mão, disse-lhe, Talita cumi, que quer dizer, menina, eu te ordeno, levanta-te. Interessante, irmãos, que o Marcos preservou o aramaico, Talita cumi. Por quê? Porque ele quis nos mostrar que Jesus fez questão de se dirigir àquela mocinha, àquela menina, na sua língua materna. O aramaico. Então, para aquela menina, foi como despertar da morte, foi como ter despertado do sono de manhã com a sua mamãe chamando. Filhinha, levanta, está na hora. É muita ternura. É muita compaixão. É muita sensibilidade. É muito respeito pelo outro. É muito Jesus. É muito amor. É muita bondade. É muito afeto. É muita afeição. Esse aqui é Jesus. O Deus que tem todo o poder, sobre todo o poder, e que se importa com aqueles que não têm nenhum poder. Como eu e você. Eu me lembro, irmãos, quando o Rian era criança, estava em época de Copa e ele tinha o álbum da Copa. E todo mundo ajudando a completar aquele álbum. Um monte de gente ajudando, até a gente da igreja. Está aqui, Rian, tal. E aí lá, completando. Aí quando ficou faltando assim umas 30 figurinhas, podia escrever para editor e, né, pedir os números certos, pagava tal. Aí tá, escrevemos, aí veio, vieram as figurinhas. Aí cola a figurinha daqui, cola a figurinha dali e tal, vai completar o álbum. Faltou uma figurinha. Não é possível. Deixar o menino sem uma figurinha para completar o álbum. Aí vai lá eu escrever, né, para editor, escrevi e tal. Aí depois me veio assim a dúvida, né? Até parece que vão me mandar uma figurinha. Pelo correio ainda? E vinha de longe. Ah, mas o que que faz pai bobo e crente? O que que faz pai bobo e crente? Ora, né? Aí vai lá e orar. É, Senhor. O Senhor tão ocupado. Tanta coisa importante para resolver. E eu aqui incomodando o Senhor por causa de uma figurinha. Mas o Senhor sabe que não é para mim. Tem uma criança. Passaram-se alguns dias, irmãos. Sabe o que chega no correio? Um pacotinho embrulhado, com todo cuidado, com uma figurinha. E foi como se Deus estivesse me falando: se eu me importo com uma figurinha, você acha que eu não vou me importar com as outras coisas? Então, toda vez assim que eu começo, sabe, aí agora, aí me lembro da figurinha. Uma figurinha. Então, você aí, está achando, Deus não se importa com o que você está passando, com o teu sofrer. Quero te lembrar o Salmo 103, 13, que diz assim: guarda aí no seu coração, recebe aí em nome de Jesus, como um pai se compadece de seus filhos, assim o Senhor se compadece dos que o temem. Assim o Senhor se compadece dos que o temem. Você teme ao Senhor? Então Deus se compadece de você. Por isso que diz que evangelho quer dizer boa notícia. Boa notícia para você, irmão. Boa notícia para você, irmã. Boa notícia da parte de Deus para todos nós. Há poderes nesse mundo, acima dos nossos, e que, se fosse permitido, nos destruiria em um segundo. Mas não nos destrói. Por quê? Porque Jesus tem todo o poder sobre todo o poder. E se importa com aqueles que não têm nenhum poder, como eu e você. Essa é a boa notícia que Marcos resolveu resumir para nós por meio destas quatro histórias. Jesus tem poder sobre todo o poder e se importa com quem não tem nenhum, como eu e você. A Ele seja a glória, a honra e o louvor na igreja, hoje e para sempre.
1: Amém. Muito obrigado, pastor Ricardo Aracaki. Mais uma mensagem importante para cada um de nós, né? Ao ouvir a mensagem, nós devemos, então, fazer o quê? Seguir direitinho tudo aquilo que nós aprendemos através da mensagem do pastor Ricardo Aracaki, que é muito importante. Vivendo e aprendendo. Vivendo e aprendendo. Principalmente as coisas que vêm do Senhor, tudo direitinho e vivendo de acordo com a vontade dEle, o nosso Deus maravilhoso. Obrigado mais uma vez, o pastor Ricardo Aracaki, titular da Primeira Igreja Batista do Brás, volta amanhã às 10 da manhã, ok? Às 10 da manhã ele estará de volta aqui na Rádio Paulista Online. 10 horas 43 minutos.

Sabemos que todas as coisas cooperam para o bem daqueles que amam a Deus, daqueles que são chamados segundo o seu propósito. Porquanto, o que de antemão conheceu, também o predestinou para serem conforme a imagem de seu Filho, a fim de que ele seja o primogênito entre muitos irmãos. E aos que predestinou, a esses também chamou, e aos que chamou, a esses também justificou. E aos que justificou, a esses também glorificou. Que diríamos, pois, à vista destas coisas? Se Deus é por nós, quem será contra nós? Aquele que não poupou o seu próprio Filho, antes por todos nós o entregou, porventura não nos dará graciosamente com ele todas as coisas? Quem tentará acusação contra os eleitos de Deus? É Deus que nos justifica. Quem os condenará? É Cristo Jesus, quem morreu, ou antes, que ressuscitou, o qual está à direita de Deus e também intercede por nós. Quem nos separará do amor de Cristo? Será tribulação, ou angústia, ou perseguição, ou fome, ou nudez, ou perigo, ou espada? Como está escrito: por amor de ti fomos entregues à morte o dia todo, fomos considerados como ovelhas para o matadouro. Em todas estas coisas, porém, somos mais que vencedores por meio daquele que nos amou. Porque eu estou bem certo de que nem a morte, nem a vida, nem os anjos, nem os principados, nem as coisas do presente, nem do porvir, nem os poderes, nem a altura, nem a profundidade, nem qualquer outra criatura poderá separar-nos do amor de Deus que está em Cristo Jesus, nosso Senhor. Romanos 8, 28 a 39.

senhores, tratai os servos com justiça e com equidade, certos de que também vós tendes Senhor no céu. Perseverai na oração, vigiando com ações de graças. Suplicai ao mesmo tempo também por nós, para que Deus nos abra a porta à palavra, a fim de falarmos do ministério de Cristo, pelo qual também estou algemado, para que eu o manifeste como devo fazer. Portai-vos com sabedoria para com os que são de fora. Aproveitai as oportunidades. A vossa palavra seja sempre agradável, temperada com sal, para saberdes como deveis responder a cada um. Colossenses 4, versículo 1 a 6.

Glória a Deus. Fique em pé, meu querido. Glória a Deus. Você que crê nos sonhos de Deus para a tua vida, ovacione seu santo nome. Aleluia. Abra sua mão assim para você ser ministrado agora. Feche seus olhos. Lembra de cada promessa que o Senhor já fez para você.

Aleluia. O possível você faz. O impossível Deus faz por você. Aleluia. Glória a Deus.

Aleluia. Levanta tua voz conosco agora e canta, querido. Cada vez que a minha fé é provada, tu me dás a chance de crescer um pouco mais. Aleluia. Cante ao Senhor nesse momento.

esse é o teu tempo. Tempo do Senhor levantar uma nova geração. Geração que está vencendo os seus limites.

Meus irmãos, tende por motivo de grande gozo o passarde por provações, sabendo que a prova da vossa fé desenvolve a perseverança. Ora, a perseverança deve concluir a sua obra, para que sejais maduros e completos, não tendo falta de coisa alguma. Se alguém de vós tem falta de sabedoria, peça a Deus, que a todos dá liberalmente, e assim ser-lhe-á dada. Bem-aventurado o homem que suporta a provação, porque depois de ter passado na prova, receberá a coroa da vida que o Senhor prometeu a quem o ama. Tiago 1, de 2, 5 e 12.

Jerusalém, lugar de beleza e esplendor, onde sua alegria, filho, nunca terá fim. Viveremos eternamente juntos. Por isso, sê forte e corajoso, porque eu, o Senhor teu Deus, sou contigo.

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verdade pelos homens, mas para com Deus, eleita e preciosa. Vós também, quais pedras vivas, sois edificados como casa espiritual, para ser de sacerdócio santo, a fim de oferecer de sacrifícios espirituais aceitáveis a Deus por Jesus Cristo. Por isso, na Escritura se diz: eis que ponho em Sião uma principal pedra angular, eleita e preciosa, e quem nela crer não será confundido. E assim para vós, os que credes, é a preciosidade, mas para os descrentes, a pedra que os edificadores rejeitaram, esta foi posta como a principal da esquina, e como uma pedra de tropeço e rocha de escândalo, porque tropeçam na palavra, sendo desobedientes para os que também foram destinados. Mas vós sois a geração eleita, o sacerdócio real, a nação santa, o povo adquirido para que anuncieis as grandezas daquele que vos chamou das trevas para a sua maravilhosa luz. Vós que outrora nem eres povo e agora sois de Deus, vós que não tinhais alcançado misericórdia e agora a tendes alcançado. 1 Pedro 2, 1 a 10.

nos alegramos na tua presença, Senhor Deus. Te louvamos nessa noite por tão grande salvação, por tudo que o Senhor tem feito por nós, pela maravilha que é ser resgatado no sangue de Jesus Cristo. Te adoramos nessa noite por isso, Pai. Somos gratos, eternamente gratos, pelas promessas verdadeiras que o Senhor faz na nossa vida. E te oramos em nome de Jesus. Amém, Senhor. Amém.

pelo pão de cada dia. Obrigado pela solidariedade das pessoas de bom senso nesse mundo conturbado por tantas guerras.

O coração humano não tem a capacidade de dar o amor que você precisa para ser feliz. A limitação do coração humano é grande, pois ele não pode fazer nada por si mesmo. Ele dependerá sempre de um outro coração que o ajude e que igualmente o ame, para que ele possa também ser feliz. Nessas condições, o coração humano está sempre sujeito às limitações de um outro, às vezes até mais frágil e muito mais carente que o nosso próprio coração, aumentando assim cada vez mais o círculo vicioso da infelicidade. Um carente procura outro carente. Um frágil se apoia em outro frágil, na esperança de que cada um dê ao outro a felicidade que ambos não têm. O resultado disso é a queda, pois estamos nos apoiando em algo sem sustentação em si mesmo. Da mesma forma, quando alguém quer fazer de nós a sua fonte de felicidade, colocando em nossas mãos a sua enorme necessidade de ser feliz, e nós, eu e você, que também estamos precisando desesperadamente de felicidade, nos sentimos confusos e impotentes. É nesse momento de angústia e solidão que devemos nos lembrar daquela frase: Jesus te ama. Sim, Jesus te ama. E com um amor que nasce não do coração humano, mas do coração de Deus. Ninguém pode te amar como Jesus te ama. Simplesmente porque Jesus não tem amor. Ele é o amor. O verdadeiro amor, que não pode ser encontrado no coração humano, pois vem do alto, é espiritual, sobrenatural, sagrado. Jesus não esperou ser amado por você para também te amar. Ele já te ama, agora, ontem, amanhã e sempre. O seu amor divino não estabelece condições ou imposições para te amar. Jesus te ama como você é. Para ele você não é feio ou bonito, grande ou pequeno, branco ou negro, rico ou pobre, jovem ou velho. Pois Jesus não olha a sua aparência, mas ele vê o seu coração. E é ali, no seu coração, que ele quer habitar, para lavar as suas feridas, tirar toda a amargura, secar as suas lágrimas e limpar as cicatrizes da sua alma. Porque você é importante demais para ele. O coração humano não tem culpa por ser limitado. Se alguém não deu a você a felicidade que você esperava, é porque ninguém pode dar aquilo que não tem. Mas quando você aceitar receber em seu coração esse amor que perdoa, esse amor que não cobra, esse amor que dá a paz, a alegria, o seu coração humano será transformado em um coração espiritual, pois nele habitará o amor de Jesus Cristo. Então você vai começar a olhar, a perdoar e a amar como Jesus.
E finalmente, você vai encontrar aquilo que tanto você procurava: a felicidade. Pois só o amor de Jesus Cristo tem a capacidade de dar tudo o que você precisa para ser feliz. Olha, ninguém pode te amar como Jesus te ama.

0: O coração humano não tem a capacidade de dar o amor que você precisa para ser feliz. A limitação do coração humano é grande, pois ele não pode fazer nada por si mesmo. Ele dependerá sempre de um outro coração que o ajude e que igualmente o ame, para que ele possa também ser feliz. Nessas condições, o coração humano está sempre sujeito às limitações de um outro, às vezes até mais frágil e muito mais carente que o nosso próprio coração, aumentando assim cada vez mais o círculo vicioso da infelicidade. Um carente procura outro carente. Um frágil se apoia em outro frágil, na esperança de que cada um dê ao outro a felicidade que ambos não têm. O resultado disso é a queda, pois estamos nos apoiando em algo sem sustentação em si mesmo. Da mesma forma, quando alguém quer fazer de nós a sua fonte de felicidade, colocando em nossas mãos a sua enorme necessidade de ser feliz, e nós, eu e você, que também estamos precisando desesperadamente de felicidade, nos sentimos confusos e impotentes. É nesse momento de angústia e solidão que devemos nos lembrar daquela frase: Jesus te ama. Sim, Jesus te ama, e com um amor que nasce não do coração humano, mas do coração de Deus. Ninguém pode te amar como Jesus te ama, simplesmente porque Jesus não tem amor. Ele é o amor, o verdadeiro amor, que não pode ser encontrado no coração humano, pois vem do alto, é espiritual, sobrenatural, sagrado. Jesus não esperou ser amado por você para também te amar. Ele já te ama, agora, ontem, amanhã e sempre. O seu amor divino não estabelece condições ou imposições para te amar. Jesus te ama como você é. Para ele você não é feio ou bonito, grande ou pequeno, branco ou negro, rico ou pobre, jovem ou velho. Pois Jesus não olha a sua aparência, mas ele vê o seu coração. E é ali, no seu coração, que ele quer habitar, para lavar as suas feridas, tirar toda a amargura, secar as suas lágrimas e limpar as cicatrizes da sua alma. Porque você é importante demais para ele. O coração humano não tem culpa por ser limitado. Se alguém não deu a você a felicidade que você esperava, é porque ninguém pode dar aquilo que não tem. Mas quando você aceitar receber em seu coração esse amor que perdoa, esse amor que não cobra, esse amor que dá a paz, a alegria, o seu coração humano será transformado em um coração espiritual, pois nele habitará o amor de Jesus Cristo. Então você vai começar a olhar, a perdoar e a amar como Jesus. E finalmente, você vai encontrar aquilo que tanto você procurava: a felicidade. Pois só o amor de Jesus Cristo tem a capacidade de dar tudo o que você precisa para ser feliz. Olha, ninguém pode te amar como Jesus te ama.
1: Alegrai-vos sempre no Senhor, outra vez digo, alegrai-vos. Seja a vossa moderação conhecida de todos os homens, perto está o Senhor. Não andeis ansiosos de coisa alguma, em tudo, porém, sejam conhecidas diante de Deus as vossas petições, pela oração, pela súplica, com ações de graça. E a paz de Deus, que excede todo o entendimento, guardará o vosso coração e a vossa mente em Cristo Jesus. Finalmente, irmãos, tudo que é verdadeiro, tudo que é respeitável, tudo que é justo, tudo que é puro, tudo que é amável, tudo que é de boa fama, se alguma virtude há e se algum louvor existe, seja isso o que ocupe o vosso pensamento. O que também aprendestes e recebestes e ouvistes e vistes em mim, isso praticai, e o Deus da paz será convosco. Filipenses 4, 4 a 9.

Aleluia. Aleluia. Fique em pé, meu querido. Oh, dá um espaçozinho facinho com a sua mão.

nada melhor do que louvar a Deus. Oferecer a Ele um culto agradável, santo. Será que você pode se colocar de pé? Vamos cantar, vamos louvar.

a minha voz. Eu clamo. Compadece de mim e responde-me. Ao meu coração me ocorre. Buscai a minha presença. Buscarei, pois, Senhor, a tua presença. Não me escondas, Senhor, a tua face, e não rejeites com ira o teu servo. Tu és o meu auxílio. Não me recuses nem me desampares, ó Deus da minha salvação. Porque se meu pai e minha mãe me desampararem, o Senhor me acolherá. Ensina-me, Senhor, o teu caminho, e guia-me por vereda plana, por causa dos que me espreitam. Salmo 27, de 7 a 11.

Jesus um dia prometeu voltar. Prometeu o céu, a vida eterna a quem o buscar. Mas para estar lá é preciso preparo. Você está pronto para com ele encontrar? Ele não vai tardar. Breve, muito, muito breve, ele vai voltar. Agora, amigo, é hora de decisão. Você e eu devemos nos preparar. Ah, Senhor, queremos tocá-lo, senti-lo, vê-lo no lar.

Clamei ao Senhor com a minha voz. A Deus levantei a minha voz e Ele inclinou para mim os ouvidos. No dia da minha angústia, busquei ao Senhor. A minha mão se estendeu de noite e não cessava. A minha alma recusava ser consolada. Lembrava-me de Deus e me perturbei. Queixava-me e o meu espírito desfalecia. Sustentastes os meus olhos vigilantes. Estou tão perturbado que não posso falar. De noite, chamei à lembrança o meu cântico, meditei em meu coração e o meu espírito investigou. Rejeitará o Senhor para sempre e não tornará a ser favorável? Esqueceu-se Deus de ter misericórdia? Ou encerrou Ele as suas misericórdias na sua ira? Lembrar-me-ei, pois, das obras do Senhor. Certamente me lembrarei das tuas maravilhas da antiguidade. Salmo 77, capítulo 1 a 6, 7, 9 e 11.

em verdade vos digo, o que não entra pela porta no aprisco das ovelhas, mas sobe por outra parte, esse é ladrão e salteador. Aquele, porém, que entra pela porta, esse é o pastor das ovelhas. Para este, o porteiro abre. As ovelhas ouvem a sua voz, ele chama pelo nome as suas próprias ovelhas e as conduz para fora. Depois de fazer sair todas as que lhe pertencem, vai adiante delas, e elas o seguem porque lhe reconhecem a voz. Mas de modo nenhum seguirão o estranho, antes fugirão dele, porque não conhecem a voz dos estranhos. Jesus lhe propôs esta parábola, mas eles não compreenderam o sentido daquilo que lhes falava. Jesus, pois, lhes afirmou de novo: em verdade vos digo, eu sou a porta das ovelhas. Todos quantos vierem antes de mim são ladrões e salteadores, mas as ovelhas não lhe darão ouvidos. Eu sou a porta. Se alguém entrar por mim, será salvo. Entrará e sairá, e achará pastagens. O ladrão vem somente para roubar, matar e destruir. Eu vim para que tenham vida e a tenham em abundância. Eu sou o bom pastor. O bom pastor dá a vida pelas ovelhas. João 10, de 1 a 11.

confiai no Senhor perpetuamente, porque o Senhor Deus é uma rocha eterna, porque Ele abate os que habitam no alto, na cidade elevada, abate-a, humilha até a terra e até o pó. O pé apisará os pés dos aflitos e os passos dos pobres. A vereda do justo é plana. Tu que és justo, aplanas a vereda do justo. Também através dos seus juízos, Senhor, te esperamos. No teu nome e na tua memória está o desejo da nossa alma. Com minha alma suspiro de noite por ti, e com meu espírito dentro em mim, eu te procuro diligentemente. Porque quando os teus juízos reinam na terra, os moradores do mundo aprendem justiça. Ainda que se mostre a favor ao perverso, nem por isso aprende a justiça. Até na terra da retidão ele comete a iniquidade e não atenta para a majestade do Senhor. Senhor, a tua mão está levantada, mas nem por isso a veem. Porém verão o teu zelo pelo povo e se envergonharão, e o teu furor por causa dos teus adversários, que os consuma. Senhor, concede-nos a paz, porque todas as nossas obras tu a fazes por nós. Isaías 26, 4 a 12.